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Rádio Cultura, 9 horas e 44 minutos.

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0: Obrigado. Obrigado.
1: Ei, Zezé.
2: Oi.
1: Vou aproveitar que o Luciano aqui não tá com você.
0: É.
1: Vou cantar uma sozinha, você...
0: Vai arrebentar.
1: Me ajuda, vem aqui.
0: Eu acho que a galera vem junto. Vai explodir isso aqui agora, o menino. Você quer ver?

Adorei você cantando essa música. 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

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Cultura, 10 horas, 56 minutos.

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1: 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Cultura, 11 horas, 28 minutos.

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1: Meia-noite.
0: 6 minutos.

0: 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Meia-noite.
1: 13 minutos.
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0: meia-noite.
1: 19 minutos.
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0: 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Cultura, 1 hora, 21 minutos.
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1: Cultura, 2 horas, 36 minutos.
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A Rádio Cultura, 3 horas, 37 minutos.

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1: Rádio Cultura, 3 horas, 45 minutos.
2: Que lindo!

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Cultura, 4 horas, 43 minutos.

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1: Cultura, 5 horas, 1 minuto.

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Rádio Cultura, 6 horas, 2 minutos.

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Rádio Cultura, 6 horas, 36 minutos.

0: 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Rádio Cultura, 6h43.
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1: Rádio Cultura, 6 horas, 54 minutos.

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3: Cultura, 7 horas, 35 minutos.

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Cultura, 7 horas, 55 minutos.

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0: Cultura, 8 horas, 34 minutos.

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Rádio Cultura, 9 horas, 9 minutos.

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1: São 9:16, 9:16. Eu tenho uma nota de falecimento e vou passar a partir desse instante. Faleceu ontem às 13 horas no Hospital de Orleans, com a idade de 79 anos, o senhor Afonso Venâncio.

0: Lúcio. Deixa esposa, Adilis, 7 filhos, 6 netos, 1 in memória e 2 bisnetos. É mais conhecido por Venâncio do restaurante. O senhor Afonso Venâncio. Seu corpo está sendo velado na capela mortuária de Ordiãs. Seu sepultamento será hoje às 15 horas para o quilômetro 107, havendo antes celebração de corpo presente na capela local. Noticiamos com pesar o falecimento do senhor Afonso Venâncio, mais conhecido por Venâncio do restaurante, aos 79 anos. A família enlutada, as nossas condolências, informou Grupo Zappellini.
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0: Aqui na Rádio Cultura FM já está entrando no ar o programa Pião Cultura. É, uma boa e excelente, agradabilíssima manhã, né? É manhã de domingo, rádio ligado com a gente aqui na Rádio Cultura FM. E é claro, já estamos chegando aqui com o programa, a série Pião Cultura. Vamos cumprimentar primeiramente o nosso companheiro. Deixa eu direcionar uma câmera aí pro bicho do milho. Essa aí, o bicho do milho aí, fala aí, tá? Tá certo? Calma aí, Tereza. Bom dia, Vitalino Ribeiro, dia, bicho do milho.
1: Bom dia, Pipoca, bom dia a todos.
0: Tudo bom?
1: Que estão ligadinhos aí na cultura. Ah. E hoje a caravana do bicho do milho vai ser... Nossa, turma dos Caiana, família Caiana, estão já prontos.
0: Hoje estão tá aí o Tibagi... Tá o Marino.
2: O tio João,
0: que quando tá em casa, tá tomando chimarrão. O tio João que quando tá com frio, ele usa só carção.
1: Já vamos começar a mandar um abraço pro pessoal que tá ligado. O Lovarino, Romélio. O Simão Nunes e o... Lá o de Pará, o Vitor. Alguma que eu quero esquecer, perdoa, mas vai pra todos eles, tá bom?
0: Então tá certo. Aqui eu já vou direcionando as câmeras. O bicho do milho, tu vai ficar um pouquinho pra cá, que daí aparece vocês dois nessa câmera.
1: Manda um abração pro Padilha ali também, tá vendo? Tá escutando
0: aqui, né? Então tá. Antes de eu passar um bom dia já do Tibagi, do Marino e do tio João, que estão com a caravana aqui do bicho do milho, já mandando um alô aqui, Silvio Martins Machado, bom dia, Pipoca. Aí pra mim e pro pessoal do Alto Travessão, estão ouvindo a Rádio Cultura, o Bid, um abraço lá pro Bid, lá no Bid, mandou um alô aqui agora. E aí, Bid, tudo certinho? Deixa eu ver, o Bid tá mandando um alô, onde é que tá o alô do Bid aqui? Tá mandando um áudio, então tá, vamos sapecar fogo aqui no áudio do Bid, do Alcebiades, né? Tá também na companhia aqui da Rádio Cultura FM, né? Terezinha Fachin Fernandes dando bom dia aí, pessoal, e acompanhando aqui a Rádio Cultura FM, né? Então tá bom, bom dia, Bid.
3: Pipoca, bom dia aos ouvintes da Rádio Cultura. 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Manda uma música aí para o pessoal aí do bar e pro seu Idalino Brate, lá da serraria. Tá bom? Um abraço a todos, um bom domingo a todos aí.
0: Tá, e o Buratinho?
3: Pipoca, depois tu manda um abraço também pro nosso amigo Buratinho, não sei se ele foi no rádio hoje ou não.
0: Não veio
3: ele
0: ainda.
3: Tá meio sumido, não sei o que é que tá acontecendo, tá? Não sei se é porque o Palmeiras ganhou do Flamengo.
0: Ô, Buratinho, pelo amor de Deus, Buratinho, tu vem aqui na rádio, senão dá um xilique lá no Bid. Tu venha na rádio... Porque eu não sou gestante, mas eu tô te esperando, Buratinho. Buratinho, grande amigo, grande irmão, tá?
3: Hoje eu mando um abraço também pro nosso amigo Buratinho, não sei se ele foi no rádio hoje ou não, mas ele tá meio sumido, não sei o que é que tá acontecendo, tá? Não sei se é porque o Palmeiras ganhou do Flamengo.
0: E ganhou bem, o bicho do milho disse aqui, tá bom? Deixa eu cumprimentar o Tibagi, que já tá aqui na minha frente, nessa câmera da frente aqui, o Tibagi, tá ali também o Marino e o Miltinho. Bom dia, Tibagi.
4: Bom dia, Pipoca, bom dia, o bicho do milho aí, a todos os teus ouvintes. Ouvindo da cultura, e mais uma vez a gente fazendo aqui as músicas aqui pros teus ouvintes, e sempre que é convidado, que a gente pode, a gente está aqui. E já mandando um abraço pro Silvio Martins Machado, é o nosso puxador do, do terno de reis da família Machado lá. Ele, esse que mandou o recado aí, lá do Alto Travessão, mandar um abraço pra ele.
0: Ai,
4: pra
0: toda, ai, é o Silvio! É o Silvio, cantador Machado, lá, do, do, dos
4: do
0: Machados.
4: Terno de reis, o puxador do.
0: É, do, me manda uma do, do terno de reis do, da, da família Machado aí também pra nós homenagear eles, né? Tá, então, Silvio, então foi o Silvio que mandou
4: o,
0: ali.
4: O Silvio que mandou aí.
0: Valdemiro Fermiano.

0: Dale pau, pipoca, velho. Aqui é o Dé, motorista do busão. Coloca um bugio pra nós curtir. E um abraço aí pra família Caiana. Opa, é a família Caiana mesmo. É que eu falei só os nomes dele, não falei família Caiana. Agora o Dé aí, que é motorista de ônibus, que transporta os estudantes, carcole ficha, né?
1: É, um abração aí pro Dé também. E vamos, daqui a pouquinho já vai sair o bugio aí pro pessoal aí.
0: Tá, então tá bueno. Tá na mão aí, ô bicho do milho. Vamos lá então, estou aguardando. Eu não sou gestante, mas estou te esperando. Já cumprimentamos o pessoal. Agora vamos passar os apoiadores aí do programa, né, ô bicho do milho? Senão nós não ganhamos. Não ganhamos que suco aí. 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Também aqui no programa Série Peão Cultura na Onda Amiga da Rádio Cultura FM. É também com a gente o empresário Raulino Cruzeta, tá com a gente na Rádio Cultura.
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0: Bom dia, Heloísa. Tudo bem, Heloísa? Tô, não quis levantar ainda, tá com frio, tá embaixo da coberta ainda, Heloísa. Heloísa tá com frio, não levantou ainda, bicho mesmo. Com frio. Então tá. Mas tá falando aí.
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0: Aqui na Rádio Cultura FM, cumprimentar então a família Caiana de Bagi. Tibagi, muito buenos dias agora.
1: Bom dia, Pipoca.
0: Puxa o microfone pro teu lado. Aí.
1: Bom dia, Pipoca. Bom dia a todos os ouvintes da Rádio Cultura, o Bicho do Milho, todo o pessoal aí. Um abraço. Mandando já um abraço lá pro Silvio, né, que do Terno de Rei, lá da família Machado, para todos da família. E mandando lá pra Campinas pro Bibiano, que pediu, Tibagi, manda um abraço lá pra mim, que eu vou estar na escuta lá em Campinas. Então, um abração lá pro Bibiano, pra todo o pessoal aí.
0: Tá logo ali em Campinas. Bom dia, Marino. Marino, tu anda meio estropiado, anda meio pesteado e coisa e tal, coisa. Parece que tu montou num zaino, num tiro de laço. Você acabou perdendo o rebenque. O que foi, hein, afinal? Bom dia.
4: Bom dia, Pipoca. Bom dia, Bicho do Milho e os ouvintes. Ah, já tô bonzinho.
0: Tá bom, mas o que houve que tá estropiado?
4: Foi uma corda.
0: Uma corda. Isso aí, a mulher amarrou ele por uma porta e botou, amarrou no lado de uma porca lá que tava...

0: meia no cio e largou, e a porca ele puxou ele pelo pé. É.
1: Não foi a porca, mas foi a nuvinha.
0: A nuvinha, então tá. Então vamos cumprimentar aqui o tio João nesta manhã. Manhãzinha fria, puxa um pouquinho aí, pô. Isso aí. Bom dia, tio João.
2: Bom dia, Pipoca. Bom dia, o Bicho do Milho, aos ouvintes aqui da Cultura. Dizer que nós estamos aqui encarangados, mas vamos fazer umas modas aí.
0: Vamos fazer umas modas lá.
2: Isso.
0: O Bicho do Milho, tu tinha uma lupa pra mandar pra quem que era que você disse?
3: Não, tinha balada ali pra tu...
0: Tá aí, então tá. A família Machado que estão na companhia, daqui a pouquinho vamos rodar um terninho de reis. Mas primeiro vamos abrir com os caianos aqui. Abra a gaita aí!

0: pela pipoca.
1: É isso aí, né? É você acompanhando aqui na Rádio Cultura FM, o programa Peão Cultura, né? E nós aqui ligadinhos com a gente da Rádio Cultura FM, né? É pra você que está acompanhando aqui o nosso programa. O nosso programa é pra... é aqui, né? Aqui na Rádio Cultura FM, né? Já estão publicando ali, tá publicado ali no TikTok ali. Já pode ver no TikTok, já tá ali, ó. As participações, né? As participações aqui na Rádio Cultura FM, né? Pra você que está ligadinho com a gente, Tibagi, Miltinho e também ligadinho com a gente, né? E acompanhando aqui o nosso programa, né? Vamos lá, Tibagi.
2: Vamos, então vamos fazer um bugio aí pro teu ouvinte aí que pediu o bugio aí, já vamos fazer um bugio de sofrimento.
3: O Bid, né? Quem pediu foi o Bid.
2: O Bid.
1: É o Bid, Para aí, então, tenho mais aqui. Cláudia Barbosa, bom dia, Pipoca, a todo o pessoal aí. O Marino tá arrebenqueado. Marino tá arrebenqueado aqui, né? A Zélia Mota Bernardo dando bom dia e a família Caiana. Gosto de ouvir esses cantores aí, são especial de primeira. Então tá bom, né? É o pessoal ligadinho com a gente participando aqui da programação da Rádio Cultura FM. Vamos lá, Tibagi.
2: Vamos lá, vamos mandar o bugio aí então pro Pedro Vermelho, pro Genésio, outro gaiteiro nosso que tá meio esgualepado também, tá se convalescendo, mas tá tudo certo. Vamos pra frente. Vamos no bugio de São Francisco aí, pessoal.

0: você ligadinho com a gente, acompanhando aqui o nosso programa, a série Peão Cultura, na onda amiga da Rádio Cultura FM, né? E a família Caiana, aí presente com a gente aqui, né? Você tá vendo que tem um cara que fala no fundo assim, um cara cantando que não é os Caiana? Ó, escuta só. Ó, tem um cara meio cantando ali, daí atrapalha aqui, ó. Tá bom. Agora são 9 horas 44 minutos. A família Caiana por aqui, são 9h44, Tibagi, Marino e o tio João. E aí, tio João, como é que tá a lida, tio João?
1: Rapaz, estamos sobrevivendo ao frio, né? É. Mas tá tudo bem, graças a Deus. Tirando o imprevisto com o Marino aí, que foi fazer uma gauchada e acabou ficando no estaleiro, o resto tá tudo certo. Essa semana a gente teve aqui em Orlando o aniversário do meu netinho, o Yuri, que fez 6 anos, o neto do seu Agenor Marquete lá e meu neto também. O guri tá na aula de gaita e teclado, qualquer dia, quem sabe um dia desse eu trago o menino aí para fazer umas modas também, que é a esperança do vô é que o neto aprenda a tocar, né? Então, o que há que o vô não aprendeu, vão apostar no neto.
0: É verdade.
2: Ô, tio João, vamos mandar um abraço já pro Pipoca, que teve de aniversário aqui essa semana, né? Oh. Já teve na quinta-feira, ele
1: não
2: ficou.
1: Não convidou ninguém, mas a gente veio.
0: É, não. Ah, vocês querem churrasco hoje?
2: Eu acho que hoje nós vamos pegar um restaurante aí, né, Pipoca? É brincadeira, ele já se assustou. Mas assim, ó, deixando os parabéns pra
0: Obrigado.
2: Ti, que tudo dê certo na tua vida e
0: Obrigado.
2: Na família toda aí. Valeu.
0: Valeu, valeu então. Obrigado aqui pelas palavras aí, Tibagi. Obrigado, Marino e também tio João. E o Bicho do Milho aqui, com a caravana do Bicho do Milho.
3: Eu já dei até um abraço,
0: mandou?
3: Essa semana eu mandei uma mensagem, eu tava louco.
1: O Bicho do Milho hoje então, tá bonzinho, tá dando até abraço, Pipoca.
0: Tá dando até abraço. Ao persistirem os sintomas, procure um médico, viu? É verdade. Então tá aí, vamos... Então tá, calma aí, é que eu tô atirando e chutando ao mesmo tempo aqui pra mandar também os áudios aqui também pra todo o pessoal aí, né? Então tá, calma aí. Então tá, vamos lá então, quem é o áudio aqui que veio? É o último, então tá, vamos ver, esse aí, vamos lá então.
4: Bom dia, Pipoca, bom dia, Bichinho do Milho. Bom dia, família Caiano, um abraço. Ô, Pipoca, dá pra tocar o Tordilho Negro com um amigo da gente aí, o Aloysio, o homem do cavalo branco. Se encontrar um cavalo branco e alguém em cima, é o Aloysio. Um abraço.
0: A não ser que o cavalo ficou meio tordilho aí devido o esterco, né? É, às vezes você suja no esterco o cavalo, né? Então tá bom.

Olha só o quê? O quê? Silvio Martins Machado aí, ó.

0: Aí, tá aí, ouvimos aí a família... A família Machado, né? É! Ele veio aí, o Silvio Martins mandou o alô cedito e nós já demos aqui de cunha o alô pra ele, né, ô Tibaginho?
1: É, e um abração pro seu Jaime aí, que a cadeira tá doendo, mas vamos firme. É. As cadeiras tá doendo.
0: Tá, as cadeiras tá doendo?
1: É, o seu Jaime Machado.
0: Diz que o seu Jaime Machado disseram que ele tava com dor nas cadeiras. É. Diz, olha, eu passei pomada até no banquinho, no mochinho lá, mas continua doendo as costas.
1: As cadeiras continuam doendo. Um abraço pra todos da família.
0: Até
1: lá.
0: No mochinho, hein?
2: Manda. Mochinho eu não conhecia, não.
0: É, mochinho é o banquinho, aquele bem picuruchinho.
2: Ah, tá.
0: Aqui eles chamam de mochinho lá no Rio Grande, né?
1: Mandar um abraço pra toda a família lá em casa. Gerro, filho, neto, nora e aquele pessoal tudo lá.
0: Tá tudo.
1: A esposa que vai ficar fazendo rango lá pra hora que nós chegarmos, já que aqui hoje, pelo jeito, não vai sair nada. Então daí nós já vamos se garantir, né?
0: Tá aí.
1: Mais um abração pra todos aí que estão... Um abração pro Genésio, pro outro gaiteiro nosso aí que... Nós queremos trazê-lo na rádio, mas ele ainda tá meio chuco, ele não quer vir, mas é gaiteiro bom. Ele tá se convalescendo aí, teve uns dias no hospital aí, mas já tá ficando bom, já tá bom, já começou a trabalhar de novo. Mandar um abração pra ele. E pra todos os ouvintes que estão escutando, pro meu compadre lá nos Estados Unidos, na escuta lá também.
0: Quem é o teu compadre?
1: Compadre Samuel.
0: Samuel.
1: Tá lá nos Estados Unidos, pra todos os meus parentes, nossos parentes, na verdade, lá do Paraná.
0: Ele tá onde? Tá em Boston, lá?
1: É, pra aquele lado lá, né? Mas... Aí,

0: lá pra Tia Augusta, lá no Paraná, pro filho. Ontem ele estava de casamento lá do neto, a filharada tá tudo lá hoje.
1: Então tá, deixa eu ver o que o Gilson aqui da... o Gilson, né, que é nosso apoiador aqui no programa também, o Gilson lá da... 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Daí, Gilson!
2: Bom dia, Pipoca, tudo certo? Manda um abraço aí para todo o pessoal aí dos ouvintes. E manda uma música ali pro Beijinho Torto, o Corpo Esgualepado.
1: O Beijinho Torto? Ah, o Beijinho Torto tá fazendo uma rabada na sexta-feira. Diz que ele fez a rabada lá na sexta-feira, lá no cano, na Toca da Onça. Diz que a rabada não sobrou nem a pontinha do rabo, né? Diz que o pessoal gostaram da rabada lá, né? Um abraço aí, Gilson. Obrigado aí pela companhia da Rádio Cultura FM, né? Ah, então tá bueno, né? É, então tá assim, então tá. Tá. Vamos lá, então. Pregado em fogo aí, gurizada.
0: Nós vamos com o Tordilho Negro. O Tordilho Negro aí que é...
1: Que pediram.
0: Que foi um pedido aí. Depois a gente vai fazer o Corpo Esgualepado aí pra todos os ouvintes que tem hoje também. O ouvinte que pediu aí agora.

0: aqui na Rádio Cultura FM, né? Você ligadinho com a gente, acompanhando aqui o nosso programa. 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
0: Eu tenho uma nota de falecimento e vou passar a partir desse instante. Faleceu às 13 horas no Hospital de Orleans, com a idade de 79 anos, o senhor Afonso Venâncio. Ele deixa a esposa, Dona Diles, 7 filhos, 6 netos, 1 in memoriam, 2 bisnetos. Ele era mais conhecido por Venâncio do Restaurante, né? Seu corpo está sendo velado na Capela Mortuária de Orleans. Seu sepultamento será hoje, às 15 horas, para o quilômetro 107, havendo antes celebração de corpo presente na capela local. Noticiamos com pesar o falecimento do senhor Afonso Venâncio, mais conhecido por Venâncio do Restaurante, aos 79 anos. A família enlutada, as nossas condolências, informou Grupo Zappelini. 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

0: Flamengo.
1: Olha só, Buratinho, e agora o que que tu me diz? Nem tem voz pra dizer, né? Mas tu não tá fugindo lá que o Bid tá dizendo aí? Ah, ele cortou com prego o braço, viu? Ele queria dar de Jesus Cristo. Ah, é? Olha só, olha aí, ó. Cortou o braço. Tá louco, mas que é isso, Buratinho? Deu até ponto, Buratinho. Meu Deus do céu. Olha aí, ó. Ah, então é por isso, Bid. O Buratinho não apareceu aí, que ele tá estropiado pelo prego aqui, né?
0: Pipoca, hoje eu mando um abraço também pro nosso amigo Buratinho, não sei se ele foi no rádio hoje ou não, mas ele tá meio sumido, não sei o que é que tá acontecendo, tá? Não sei se é porque o Palmeiras ganhou do Flamengo.
1: Mas olha só. Olha só, o Buratinho diz que não é flamenguista. E outra, ele não apareceu aí porque o prego atacou ele. Teve um prego que atacou ele. Vão bater na cabeça do prego, viu? Ah, veio aí, deu quantos pontos ali? 6 pontos? Mas que coisa de louco, Buratinho, né? Então o Buratinho veio aqui nos agraciar nessa manhã. Buratinho, obrigado, Buratinho. Que Deus abençoe o Buratinho aí. Buratinho veio aqui e, é claro, trazendo alegria pra gente aqui na Rádio Cultura FM. Obrigado, Buratinho. Buratinho tá indo aí, Bid.
2: Nós vamos ver se o Buratinho conhece algum restaurante aí pra Pipoca levar nós,
1: né? Ô Buratinho, avisa pro Buratinho. Buratinho, sabe o que? Eles estão dizendo que eu tenho que pagar a festa hoje por causa que eu tive de aniversário. É. Porra, rapaz, mas festa da onde, Buratinho? Vou pegar os cachorros que tem lá na rua, lá em coisa e tal, né? Fizemos churrasco, pessoal. Tá certo. 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Chegou os apoiadores aqui, o Bicho do Milho. Chegou e carcou aqui, tá?
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1: 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Eu agradeço também o Buratinho que teve por aqui, né? Buratinho teve aqui na emissora. O Buratinho teve aqui na rádio, né? Teve aqui, tá meio estropiado aí, você cortou com um prego, né? Que coisa séria. Então tá, boa restabilização aí, ô Buratinho. Dá melhoras aí, tá bom? Então tá. Ô Tibagi, marido e tio João, vamos encarregar os dedos aí. Vamos lá, gurizada.
13: Vamos aí agora fazer, atendendo o pedido aí, vamos fazer o corpo esgualepado aí, atendendo o teu pedido aí do teu ouvinte aí, né?
1: Tá, então vamos lá então.

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1: Pipoca, hoje eu mando um abraço também pro nosso amigo Buratinho, não sei se ele foi no rádio hoje ou não, mas ele tá meio sumido, não sei o que é que tá acontecendo, tá? Não sei se é porque o Palmeiras ganhou do Flamengo.

0: Tá aí na Rádio Cultura FM, o Tibagi, o Marino e o tio João. Já preparou aí a próxima, mas antes eu tenho um reclame aqui pra vocês.
1: Manda, filho.
0: Deixa eu ver o reclame. Vamos reclame aqui então. Os reclame que pediram pra mandar aqui, né? Então tá bom. A Zélia Mota Bernardo, bom dia. Ronivaldo Medeiros Pedroso, bom dia a todos aí. Robson Ferreira, opa, bom dia, que Deus abençoe. Muito top o programa, enobrece a cultura sertaneja. O Minho, de Braço do Norte, eu acho que é, né? Robson Ferreira.
2: Esse é o Binho, canta muito também, toca muito aí também.
0: Se pedem para que cantem Rosalina. Quem é essa música? Se podem, cantem Rosalina. Não, que música é essa?
2: Eu acho que é o que tem a rosa, pelo que.
0: É o que tem a rosa, então é essa. Então tá. Lourdes de Miranda, bom dia, Pipoca. Jorge da Silva, bom dia, Pipoca. Arthur Abreu, nem ele nem eu. Bom dia a todos aí da família Caiana. Eu já ouvia eles em Braço do Norte. Vocês cantavam em Braço do Norte também, né? Às vezes sim, às vezes não. Então tá. Pessoal aqui também, o Silvio Martins Machado diz agradecer que nós rodamos aqui o rebenque aqui da música deles também, né, do Terno de Reis, e pediram pro Tibagi e também pro Marino rodar uma música pra eles lá, né. Diz o Silvio Martins Machado que diz, manda uma pra nós agora aí, o Tibagi.
2: Então vamos fazer aí. Vamos fazer então a. O que tem a rosa aí pro Binho, lá pra esposa dele. Canto muito, canto na igreja, canto tudo. O Binho é muito bom violeiro e.
0: Anima até velório.
2: É, canto tudo. É. Então um abração pro Binho e vai essa música também lá pra família Machado, lá pra família do Silvio, do seu Jaime, todo aquele pessoal lá. Vai pro Gilson, pra todo o pessoal, o Jango do bar, todo o pessoal lá, o pessoal do grupo de encontro de violeiros, tem um pessoal bom aí que curte a música.

0: música e nós vamos fazer então.
1: O que tem a rosa? Sabe o que, que a rosa tem?
0: Eu acho que é saudade.
1: É perfume, olha.
0: Saudade, né?
1: É perfume.
2: Entende rosa.
1: Se tem algo cita mais, a gente não sei. Tem espinho também, espinho, né? Espinho. Vamos lá então, cara.

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0: 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É, o Buratinho já teve por aqui ser dito no mais hoje, Boca, né?
4: Bom dia aos ouvintes da Rádio Cultura. 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Manda uma música aí para...
0: Tá bom, vou ligar e vou ligar e pedir a galinha. Diz que o Marino aqui e o tio João quer a galinha. Tio João quer a galinha, né?
4: Pipoca, depois tu manda um abraço também pro nosso amigo Buratinho, não sei se ele foi no rádio hoje ou não.
0: Veio aqui na rádio hoje, veio aqui, mas ele tá empregado. Diz que um prego atacou ele.
4: Mas ele tá meio sumido, não sei o que é que tá acontecendo.
0: É por causa do prego que ele tá sumido. Ele tá sumido por causa do prego, né? Ele tá atrás agora do martelo pra bater no prego, né? É verdade. Tá mais ou menos assim, né, tio João? Tudo certinho, né, tio João?
5: Ah. Ontem a gente foi convidado, eu estive lá em Grão-Pará.
0: Mas nasce gente lá?
5: Num churrasco lá da família do Zorbin. E o rapaz fazendo 45 anos me convidou e eu não podia deixar de comparecer. Então mandar um abraço pro Gego Orbe lá, que o churrasco tava ótimo.
0: O Gego Orbe? Isso. Ô Gego, tu tratou de churrasco, tio João, então?
5: É, o homem é caçado, não é fraco, não.
0: Não é fraco?
5: Não.
0: E aí foi um churrascão, mas só foi você ou foi a caravana toda?
5: Não, eu convidou.
6: Quando é churrasco,
5: eu,
6: ele não convida nós aí. Ele não convida.
0: Ah, não convida? É,
6: daí ele vai sozinho
5: para. Não, o Gui convida, mas eu acho que ele ficou sabendo que eles são muito comilão. Ele não.
0: Ah, é, tá vendo?
6: É. Ele, a gente come.
0: Tu tá numa caristia danada, né? Não,
6: parece que a gente não tá. A gente não tá acreditando, tá comendo e já de olho lá no outro pedaço que tá vindo lá, né? Já,
0: é, nem o osso. Tá certo. E aí?
6: Vamos mandar a próxima aqui, a nossa vaneira. Vamos mandar lá pro seu Silvestre. O Silvestre lá no Rio Varta. O Silvestre tá na escuta, grande amigo. Pro seu Silvestre também.
5: Matos
6: também. Mandar pra eles tudo essa música aí.
0: Tô ouvindo o Marino e tô vendo o Marino na câmera da televisão. Quem é que tá vendo o Marino na câmera da televisão?
6: A Silvana Marquete também tá pedindo pra mandar um alô aí. Diz que o sogro não mandou recado.
5: Ah, mandei pro neto, agora vou mandar pra Nora, né?
0: Ah, mandou pra Nora.
5: É, se não fosse a Nora, não tinha o neto.
6: Tá ligadinha.
5: Não, a família Marquete, o senhor Agenor, a dona Maria, a Silvana. O Leandro, que é meu filho, agora já acha que é Marquete também.
0: Vamos ver mais uma aí.
5: É, um abraço pra todos. A Isis, a minha neta.

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1: Tá, deixa eu ver aqui, me mandaram aqui então, Marino. Marino, o pessoal tá dizendo que a partir de novo lá no Rio da Vaca.
2: Rapaz, nós temos que voltar. Temos que voltar lá de novo. Já fizemos umas músicas lá, temos que voltar lá de
1: e
2: novo.
1: E o que que o Marino deixou lá no Rio da Vaca, lá que perdeu?
0: Deixou saudade, né?
1: Não foi as esporas? Ah, tem
2: história. O perigo dele ir lá de novo é da vaca enrolar a corda na perna dele de novo e quebrar de novo, né?
1: Ah, então foi lá no Rio da Vaca. É, então tá. Robson.
2: Tá bem contado.
1: É, Robson Ferreira, obrigado pela música. Muito top, show aí. Família Caiana, né? Então tá. Vamos carcar?
2: Vamos lá, nossa vaneira.
3: Ô Pipoca, eu vou oferecer essa música pro grande gaiteiro aí, o Cleito Carré. Ele está fazendo um baile lá no São José hoje.
1: Ah!
3: O Edinho Edgar.
1: Vamos lá então, tá. Vamos lá, carca!

0: Ah, vaneira de primeira, né? Vaneira de primeira, isso aí, né? Especial de primeira, aqui com a família Caiana. E tem mais uma aí, né, Tibagi?
1: Vamos lá, vamos de chão batido aí, mandar lá pro Valmir, lá na União. Eles cantam também.

0: Qualquer nós vamos trazer eles aqui para fazer umas modas aqui também.
1: Jorge Silva pediu aqui, despede aí pro tio João fazer uma daquelas boas que ele sabe. Qual é das boas que tu sabe?
2: Rapaz, tem bastante.
1: Tem bastante, né? Grandona, zuiuda, né?
0: já vamos fazer uma boa aqui, deixar um batido aqui, mandando lá pro
1: Jorge Silva.
0: Pro Jorge, mandar um abraço, mandando essa aí lá pro Jorge, então, já deixar um batido aí.

0: aqui na Rádio Cultura FM, né? Você ligadinho aqui com a gente, obrigado aí pela sintonia e o carinho da audiência, Rádio Ligado aqui na sua emissora, né? O programa Peão Cultura e é claro, hoje nós aqui com a caravana do Bicho do Milho e aí a família Caiana brilhantando aqui, né, tio João? O que que nós temos?
1: É isso aí.
2: Tem a panela velha e tem o pó de sebo também, né? Que é
0: o pó de sebo é boa, né?
1: Boa. Pipoca, só lembrando aí que eu tinha esquecido de agradecer. A Silvana fez uma surpresa essa semana aí pro meu netinho ali, que tava de aniversário. A gente teve presente ali. Tava os padrinhos do menino e os amigos deles ali. Não vou falar o nome, senão vou esquecer de algum e vou ficar chateado. Mas tava muito bom. Agradeço. Parabéns pra Silvana, parabéns pro meu neto, o Yuri.
0: Ah, tá certo. Vamos pregar ele fogo aqui,
2: Pipoca,
0: então.
2: Vamos

0: Mandar essa aí pro, lá pro seu Germano, pro Ambrosio, pro seu Teodoro, que já tiveram aqui cantando também a dupla.
1: Deixa eu ver aqui. Pai, parabéns pelo teu aniversário. Obrigado, meu filho. Meu filho Kleber Almeida. Ah, pai, mostra essa música que eu fiz aqui, mostra aí pros Caiana. Então tá aqui, ó.

0: Viu só? Viu
1: baita,
0: só, tio João?
1: Baita modão.
0: Hã?
1: Baita modão.
0: Baita modão, né? Então tá, tá, meu filho
1: tá
0: disse,
1: de parabéns.
0: Mostra aí pro Tibagi.
2: Arrasta pé.
0: É verdade. Arrasta pé. Vamos lá então, vai ser o Moraizinho?
2: Vamos de Moraizinho.
1: Vamos fazer o pau de sebo?
0: Pau de sebo. Então, carca.
1: Simbora, galera.

0: Tá aí do Moraizinho, na voz aí da família Caiana, o pau encebado, né?
1: É isso aí.
0: É isso aí. E a qual é que vai ser a próxima, Timagi?
2: Podemos fazer a panela velha, já temos continuando com o Moraizinho, né?
0: Então carca a panela velha. Diz que panela nova também ferve, viu? Ah. Então tá.

0: palma também serve, companheiro.
1: Aqui na Rádio Cultura FM, né? Deixa eu ir a nota de falecimento aqui, que eu tenho uma nota de falecimento e vou passar a partir desse instante aqui a nota de falecimento, né? E nós também trazendo essa informação aqui na Rádio Cultura FM, né? Então vamos à nota de falecimento. Faleceu às 13 horas de ontem no Hospital de Ourdiãs, com a idade de 79 anos, o senhor Afonso Venâncio. Ele deixa a esposa, dona Adiles, 7 filhos, 6 netos, 1 em memória, 2 bisnetos. Era mais conhecido por Venâncio do Restaurante. Seu corpo está sendo velado na Capela Mortuária de Ourdiãs. Seu sepultamento será hoje às 15 horas para o quilômetro 107 em Ourdiãs, havendo antes celebração de corpo presente na capela local. Noticiamos com pesar o falecimento do senhor Afonso Venâncio, mais conhecido por Venâncio do Restaurante, aos 79 anos. A família enlutada, as nossas condolências. Informou Grupo Zapelini.
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0: falei, eu vi o Subiru, terminou.
1: Era pra ti, aniversário, era pra ti.
0: Era pra mim?
1: Era pra ti?
0: É.
1: Eu tava contando muito pra ti.
0: Tá, então vamos lá aqui agora com o Tibagi, mas primeiro falou, tá me lembrando do Castelinho, um abraço Castelinho, teve aqui o... É o Castelinho e a Mariazinha.
1: O Chiquinho também,
0: né? O Chiquinho também. Ô, Bicho do Milho.
1: O Zé, Arbino, Zé Esteio.
0: Isso.
1: Tudo ligadinho lá.
0: Tá.
1: Ô, Paca, eu vou ter que sair mais cedo hoje. Você é obrigado? Compromisso?
0: É. Vocês vão liberar ele?
1: Não, eu já liberaram.
2: Eu quero saber onde é que ele vai.
1: Só vai fartar o pandemia.
2: Nós vamos, só vamos descontar o a cesta.
0: É verdade. Falei, eu já vou.
1: De quase vou deixar uma peça a todos. Agradecer a vinda deles aqui. O dia que vocês quiserem vir, ó, vocês são bem.
0: Estão em casa.
1: É só
2: obrigado.
1: Ligar.
0: Tá bom, valeu, um abraço aí, pô. Então tá, vamos aqui então agora com a família Caiana, Tibagi Marino e o tio João. Aonde que é Tibagi?
3: Vamos mandar essa aqui lá pra minha comadre, pra Fátima, pro Zé, pra toda a família da Fátima ali.
0: Fátima do Santos.
3: Isso, qualquer hora.
0: São Jerônimo.
3: Nós vamos passar ali qualquer hora pra morfar mais um almoço lá. Então um abração pra
0: ela. A música, olha que ela pediu uma música. A música Meu Pai, Meu Velho Pai.
3: Daqui a pouco nós vamos ver se achamos ela.
0: Tá, então tá.
3: Eu vou mandar essa música aí. Lá pro pessoal lá do Rio das Furnas, que hoje estão em festa lá. Estão um festão hoje da Nossa Senhora do Caravaggio, né? Que é a padroeira do Rio das Furnas. A gente teve lá na sexta-feira, lá saboreando um jantar deles lá e dançando umas quatro, né?
2: Ô, Pipoca, não me convidou também.
0: É, tá vendo?
3: Não, mas é porque primeiro teve a missa, daí ele negou.
0: Ah, então.
3: Mas primeiro tem que rezar pra depois daí dançar, né?
0: É verdade.
3: Então nós vamos fazer um Gil de Freitas aí, ó.
0: Gil de Freitas.
3: Nós nunca fizemos aqui na rádio ainda. Eu reconheço que sou um grosso.
2: Essa eu já vou oferecer pra mim mesmo, né?
3: É, oferecer pra nós mesmo aí, né?

0: aqui na Rádio Cultura FM. A família Caiana. Pipoca manda um alô pro Bambi. O Bambi, que trabalha lá no Divânio Tesma, né? O Bambi mora na Coxia. Alô, Bambi! Um abraço aí pro Bambi, né? O Bambi achava que não ia mandar um alô. Eu lembrei agora, Bambi, tá? Então um abraço aí pro Bambi. Bambi! Então um abraço lá pro Bambi. Bueno, vamos lá, tio João.
1: Vamos de gaiteiro roncador aí do...
2: Filho do Rio Grande.
1: Filho do Rio Grande.
0: Ah, o gaiteiro roncador, olha só. Vamos lá então nesse bairro.

0: dentro do gaiteiro.
1: Aí, o quarto do gaiteiro é caro, né? Então tá bueno, né? E aí, qual é a próxima aí, tio João, aí que já estão...
2: Vamos no Velho Casarão,
1: papai. O Tibagi.
2: É,
1: Velho Casarão. Casarão
2: aí, mandando pra todos os ouvintes da cultura, todos os amigos aí.
1: Velho Casarão.
2: Isso.
1: Então, carca-lhe fogo aí.

0: na Rádio Cultura FM, 11 horas com mais 11 minutos, 11:11, hora do intervalo. E eu...
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3: Pipoca, bom dia aos ouvintes.

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Manda uma música aí para o pessoal aí do bar e pro seu Idalino Prati, lá da serraria. Tá bom? Um abraço a todos, um bom domingo a todos aí. Pipoca, depois tu manda um abraço também pro nosso amigo Buratinho, não sei se ele foi no rádio hoje ou não, mas ele tá meio sumido, não sei o que é que tá acontecendo.

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1: 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E Tibagi, Marino e tio João. E aí, Tibagi?
2: Vamos mandar agora o Amor Distante dos Filhos de Goiás.
1: Amor Distante, Filhos de Goiás.
2: Isso. Mandar pra tia Chica, lá pro tio Zé, pra toda a família dela. E pra família do tio Batista também lá, todos os filhos, a filharada lá, que a quantia é grande. Mandar um abraço pra todos eles lá. Vamos aí, de Amor Distante com os Filhos de Goiás.
1: Tá aí o Tibagi Marino e o tio João, a família Caiana, aqui na Rádio Cultura FM.

0: Tibagi, Marino e o tio João, os Caiana, se apresentando aqui na Rádio Cultura FM, né? É, bueno, qual é que você achou aí, Tibagi?
1: De dama preferida.
0: Dama preferida, né?
1: Tá dando um problema aqui pra tirar, mas...
2: É. Música do Carlito e Baduí, né?
0: Ah...
1: Tá dando um problema aí pra tirar.
2: Imagina, e grampeou tudo.
1: Mas
2: aqui,
1: vamos lá,
2: rapaz.
1: Grampeamos um negócio aí.
2: E
1: vamos
2: já
1: lá.
2: Tá tudo na mão, vamos embora.
0: Vamos lá então.
1: Vamos num fá aí, fazer um fá aí pra o pessoal aí.

0: Opa! O que que deu ali?
1: Deu um...
2: Meter um grampo no lugar indevido.
0: Ah, então era isso. Eu achei que vocês estavam catando a formiga ali, ou mosca.
1: É, por aí, né?
0: É, mais ou menos por aí, né? Então tá aí o pessoal aqui. É que ali tem a lista das músicas deles. E eu vi ali eles meio estropiado ali nas músicas ali. O que que deu na Kombi, né? Mas daí, e aí, marido? Quem que me conta de novo, marido?
3: Eu queria oferecer essa música aí pro meu filho, o Emerson, e a minha filha ali, Gustavo, que estão lá na escuta do programa.
0: Estão na escuta?
3: Que tá lá em Minas, mas deve estar na escuta do programa também. E pro Giovanni, que tá na escuta também.
0: Estão ligadinho com a gente. Então tá bueno. Vamos carcar qual?
2: Vamos fazer a Arruela do Enio. Dori Sampaio, rapaz. O homem perdeu a Arruela da gramada.
0: Então tá, carca aí.

0: Doendo, né? Eita, arruelinha que perdeu no meio do baile pra achar foi uma dificuldade, né? É.
1: Parece que já foi identificado o elemento que achou.
0: Já foi identificado. É. Ah, não vai dizer que foi o marido.
1: Não, é um gaúcho que usa um chapéu meio branco, sim.
0: Ah, então tá, deixa eu trocar o chapéu. Vou lá embaixo trocar o chapéu. Tá, vamos lá então, a próxima aí.
2: Vamos fazer a valsinha aí do Pedro Mendes da Estrada, Celesteiro da Lua.
0: Então tá, carca aí.
2: Onde me maior, hein,

0: Mas bate!
1: Mas que barbaridade!
0: Mas que vivente!
1: O que houve com o chapéu aí?
0: Ué, você falou do chapéu, eu digo, não era eu aquele do chapéu.
1: O chapéu?
0: Ah, fui lá e já troquei o chapéu aí. E no mais, tudo tranquilo então?
2: Tudo nos trinque.
0: Tudo nos trinque. Ai.
2: Mandando mais um abraço lá pro Bibiano, lá em Campinas. O homem alegra uma barbaridade escutar a gente lá.
0: Ah.
2: Ele já manda uns abraços para os familiares deles, tudo aqui em Santa Catarina, que agora tá meio ruim de vir para cá, mas uma hora quem é vivo sempre aparece. Valeu?
0: Valeu!
2: Então vamos fazer uma marchinha aí da... Pode ser?
0: Pode ser, 11h33.
2: Vamos fazer uma marchinha aí do... Se a casa cair...
0: Se a casa cair.
1: Música do Alcino Alves e do Teodoro, né?

0: Fala, Pipoca.
1: E a casa?
0: Caiu.
1: Caiu a casa, né? Então tá, 11 horas 36 minutos aí, a família Caiana com a gente aqui na Rádio Cultura. Eu tenho um intervalo aqui rapidinho, vamos lá para o intervalo. E eu já retorno com o apoio do empresário Raulino Cruzeta com a gente aqui na Rádio Cultura.
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1: Foca, bom dia aos ouvintes da Rádio Cultura. Domingo aí meio nublado, estamos aí assando aquele churrasco, tá? 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Manda uma música aí para o pessoal aí do bar e pro seu Idalino Prati, lá da serraria. Tá bom? Um abraço a todos, um bom domingo a todos aí.
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0: Tá aí os apoiadores do Vitalino Ribeiro, o bicho do milho, né? E tá aqui o Tibagi, tá o Marino, tá o tio João, a família Caiana, né?
4: Isso. Ô Pipoca, nós vamos mandar mais um abraço pra turma toda aí que estão na escuta, lá de Braço Norte, aqui de Orleans, o pessoal todo da região, Lauro Miller, é onde tiver gente escutando a cultura, é onde a cultura tá chegando no mundo inteiro, no Brasil inteiro, né, o Pipoca?
0: É verdade.
4: Vamos fazer a Lua por Testemunha?
0: A Lua por Testemunha. Isso.
4: Essa música bem, bem antiga, mas muito linda e...
5: A gente tá meio apaixonado hoje.
0: Ah, é? Tá meio apaixonado?
4: É, rapaz. E... O homem vai há 100 anos e tem que ser sempre apaixonado, né?
0: Então tá.
4: É verdade.

0: Monte Bagi, o Marino e o tio João. Essa aí, essa música é boa.
1: Lua por testemunha.
0: A lua por testemunha, né? É essa aí, quem canta Tibagi é...
1: Tibagi Miltinho.
0: Tibagi Miltinho.
2: Eu sei que o pai cantou pra namorar com a mãe. Agora, quem cantava antes, eu não sei.
0: Mas e agora, Tibagi? Quem é que nós falamos?
1: Agora, vamos...
0: Por isso que deram o nome, Tibagi.
1: Na verdade, é por isso mesmo, né, o Pipoca. Existe um rio e uma cidade no Paraná com o nome Tibagi. E essa dupla famosa na época era Tibagi Miltinho. E nós cantávamos na escola, nós dois, e o... Como meu nome era difícil de falar, Arcedino, eles botaram Tibagi Miltinho.
0: Tibagi Miltinho.
1: Aí pegou o apelido Tibagi e no João não pegou, porque daí João todo mundo é, né?
2: Eu tava assistindo aquele filme da Bíblia lá, João era o apóstolo mais correto que tinha lá.
0: Quem que não vê, Diego? Vamos lá então, 15 minutos.
1: Vamos fazer um tango pra essa turma aí, um tango do Zilizalo.
0: Vamos lá então.
1: Alma Inocente, é um tango muito lindo que a gente gosta de cantar.
2: A letra não é essa, né?

0: esse tango aí especial de primeira, né?
1: Isso aí foi sucesso muito tempo na voz de Zilo e Zalo.
0: Zilo e Zalo, é.
1: Nosso então tempo tá. De criança nós já curti isso aí.
0: Já eram os velhos tempos, né?
1: É verdade.
0: Então, o que que nós temos agora?
2: Vamos fazer um bolerinho aí, tentar fazer um bolerinho, Teodoro e Sampaio.
0: Teodoro e Sampaio.
2: Amigos de bar, pra todos os amigos do boteco aí, que toma aquela cervejinha, aquela pinga, mandar pra todos eles aí.
0: Amigos de bar.
1: Inclusive nós, né?
2: Inclusive nós.
0: Inclusive nós. Então vamos lá, então.

0: moendo a saída do Teodoro Sampaio, né?
1: É, velho.
0: É, então tá moendo. E daí?
1: Vamos mais uma, vamos fazer o pinga de mim aí.
0: Pinga de mim.
1: Dá tempo ainda?
0: Dá tempo, 7 minutinhos para o meio-dia. Então já vamos tocar ali a saideira aí já. Já. 7 minutos.
1: Vamos fazer isso aí e depois nós fizemos, já emendamos com alguma coisa aí pra
0: ti. Tá, então vamos lá então.

0: Agradecer a vocês aí por mais esse domingo de estar aqui presente, aqui na Rádio Cultura, fazendo alegria e felicidade aos nossos ouvintes aí no programa Pião Cultura, Tibagi, Miltinho e Tio João.
1: Isso.
0: Aí, Tibagi.
1: Nós é que agradecemos, sempre que a gente pode, a gente tá aqui. A gente gosta de cantar e gostamos de cantar nesse programa e gostamos de cantar para

0: Marino.
1: Pipoca, eu queria agradecer a oportunidade. Próxima. E logo já tá aí de volta.
0: Daí me convida o dia que você vai no Rio da Vaca. Ah, sim. O que que ele tem lá no Rio da Vaca, eu quero descobrir.
2: Não, lá tem o alambique lá.
0: Ah, é isso?
2: Alambique, rapaz, lá tem a cachaça com lima. Ah.
0: Cachaça com leite?
2: Com lima. Com
0: ah, achei que era com leite.
2: Não pode, leite com cachaça
0: não dá certo.
2: Abóbora, o cara vai lá pra
0: abobrinha.
2: Cima. Pro lado da serra, enche o carro de abóbora.
3: Tão rindo de mim porque eu passei por cima de uma pilha de abóbora com o carro. Mas é porque, ah, é porque eu não vi, não é?
0: Não viu as abóboras?
1: É. Sobrando é pra mim.
0: É que eu tava sem óculos. A saideira, então.
2: Vamos fazer a saideira aí, Teodoro Sampaio aí. Doideira.
0: Doideira, vamos.

0: obrigado.
1: É isso aí, agradecer então a família Caiana que nos abrilhantou nesta manhã de domingo. Muito obrigado, Tio Bagi, muito obrigado, Marino, muito obrigado, Tio João, e até a próxima. Opa. Próxima vez aqui, tá? Sabe que aqui o rancho não tem tramela, tá? Tá certo?
0: É isso aí. Deixando mais uma vez um abraço para todos os ouvintes teus da cultura, né?
1: Isso.
0: E no programa Peão Cultura. A gente tá sempre na escuta lá. De vez em quando roda alguma coisa da gente lá.
1: Isso.
0: Pagite, João e Marino. Então a gente só tem a agradecer vocês.
1: Tá certo. Muito obrigado então à família Caiana que nos abrilhantou aqui na Rádio Cultura FM e no programa A Série aqui, Peão Cultura, né? É, já estamos já no finalmente do programa. O quê? O adiantado da hora! Não há mais tempo para nada. Estamos rebenqueados pelos ponteiros do relógio. Resta agradecer ao carinho de você, amigo, de você, amiga. Agradecendo aqui em nome dos nossos valorosos apoiadores aqui do programa, né? Para encerrar o programa, a música é do Buratinho aqui. Buratinho, a tua música aqui, seu empregado, né? Ô, Buratinho, meu amigo, meu irmão Buratinho, a saideira do programa é a tua música aqui, né? Vamos lá, Carcale Ficha aos Bertucci. Até o próximo domingo, minha gente. Aquele abraço. Passamos todos um bom domingo aí. 16 graus a temperatura.

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2: 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Cultura, 12 horas e 7 minutos.

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Cultura, 12 horas, 47 minutos.

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3: 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Cultura, 1h43.

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0: Cultura, 2 horas, 41 minutos.
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Rádio Cultura, 3 horas, 2 minutos. 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Rádio Cultura, 3 horas, 2 minutos.

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0: 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A Rádio Cultura, 3 horas, 59 minutos.
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Cultura, 4 horas, 22 minutos.

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5: Cultura, 5 horas, 10 minutos.
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0: Cultura, 5 horas, 29 minutos.
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1: Agora eu quero apresentar a vocês esses dois grandes artistas, esses dois grandes atores, dois grandes cantores, e compositores também, que fazem um trabalho maravilhoso separadamente e que juntos, na novela O Rei do Gado, têm feito uma dupla que tem emocionado o Brasil inteiro. Eu tenho a honra de apresentar Sérgio Reis e Almir Sater. Saracura e Pirilã. Sabe, eu sempre que eu fico vendo vocês, eu fico com vontade de cantar alguma coisa com vocês, sabe? Mas alguma coisa que eu não canto.
2: Uma coisa que você nunca cantou. Moda de viola.
1: Moda de viola.
2: Isso é verdade.
1: Será que eu?
2: Vão arriscar?
1: Vamos arriscar?
2: Vamos arriscar.
1: Vamos partir para uma?
2: Então vamos lá. Já que nós estamos aqui representando o Saracura e Pirilampo do Rei do Gado, vamos cantar o Rei do Gado, tá bom?
1: Então vamos lá.
2: Vamos lá. Olá, Almir.

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0: Cultura, 7 horas, 39 minutos.
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0: Cultura, 8 horas, 1 minuto.
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1: 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Cultura, 8 horas, 35 minutos.

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